0: É isso aí, gente amiga, vamos prosseguir em frente com o nosso programa, levando a boa música do Rio Grande para todo esse povo amigo que está sempre ligado junto comigo aqui na Nova Era FM, ouvindo a boa música bem gaudeira do Rio Grande. Um abraço lá para o meu amigo Maninho, para o Everaldo Popular Maninho, também para sua esposa Lourdes, lá no Boqueirão. Estão ligados conosco lá, escutando a boa música do Rio Grande aqui na Ondas Amigas da Nova Era FM. É, e eu vou passando aqui os telefones, os aplicativos da rádio, tudo certinho, tudo mais aqui, para vocês aí poder ficar sintonizados conosco, certo? Então, contatos, Rádio Nova Era FM, 87,5, os telefones para contato é o 3698-2149 e o WhatsApp é o 999-25-2804 e os sites aqui da rádio www.novaerafm.minharadioonline.net, tudo letra minúscula, certo? Então você pode baixar o aplicativo Nova Era FM e ficar ligado conosco aqui nas ondas amigas da sua rádio Nova Era e ouvir a nossa programação sempre, certo, gente? Então vamos com mais música para vocês e eu já retorno para atender a mais pedidos musicais, certo? Um grande abraço para vocês, é o meu amigo Darcy, lá no Parici Velho, e a minha amiga Lúcia de Rádio Ligado conosco. O Darcy quer ouvir Chiru Missioneiro, a música Bagual e Meio, até coisa buena, tchê. Certo? Então vamos com essas três músicas e eu já retorno para atender os demais amigos e amigas que estão pedindo suas músicas, certo? Bagual e Meio, então, Chiru Missioneiro, Piazito Carreteiro com Vinícius Blum, e Romir Martins, Berço de Chucro de Berço, né, para vocês, certo? Vamos ouvir então.
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Vamos, gente amiga, e vamos em frente com o nosso programa, e atendendo os pedidos musicais que temos em mãos aí, com prazer e alegria, vamos atendendo a todos vocês. E agora então chegou a vez de eu atender o pedido do meu amigo Éder Atanagildo, que pede a música Eu Não Sou Convencido, com Gildo de Freitas. É para ouvir a ajuda da família e dos amigos. Então um abraço aí pro meu amigo Éder Atanagildo. E vamos ouvir então, Eu Não Sou Convencido, Gildo de Freitas. E depois vem Edu Silva, Chiquita e João Luiz Correia, no Cabo de uma Maneira. Vamos ouvir.

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Bueno, gente amiga, agora quando são 21 horas e 30 minutos, vamos agora atendendo o pedido musical do meu amigo Wilson do Parque Primavera. É o Wilson que está me pedindo três músicas. Reconheço que sou um osso com Gildo de Freitas, a gaita velha do seu Ari com Teixeirinha, roubei a fazendeira com Zé Mendes. Está dedicando essas músicas para todos os amigos e amigas ouvintes que estão sempre ligados conosco. Um abraço aí, meu amigo Wilson, e toda a tua família. E o Wilson também, no próximo domingo, agora dia 12 de julho, estará completando mais um aniversário. Parabéns, meu amigo. Um abração, tchê. Feliz aniversário, bastante saúde, paz e sucesso. Certo? Então vamos com o teu bloco musical e a gente já retorna para atendendo os demais pedidos musicais. A dona Cilei do Bairro Imigrante está esperando suas músicas, suas homenagens também. Meu amigo Atanagildo também, Éder Atanagildo, também pediu uma música, o Velho Milongueiro, daqui um pouquinho já sai. Certo, meu parceiro velho? Então vamos primeiro agora atendendo esse bloco musical do meu amigo Wilson, e a gente já retorna para atender os demais amigos e amigas, certo? Abraço e fiquem sintonizados com a gente, porque é um prazer tê-los todos em nossa companhia. Eu reconheço que sou um grosso e chega deste jeitinho assim.

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Bueno, gente amiga, vamos em frente com o nosso programa. E o nosso amigo, né, Éder Atanajudo pediu uma música com o Velho Milongueiro. Então vou trazer nesse bloco musical a música aí para você, certo, meu amigo? E também a minha amiga Cirlei do Bairro Imigrantes, ela pede oração de São Jorge, dedicando a todas as famílias, todos os amigos e amigas, também para a Dona Vina e toda a sua família, e pra, em especial para o Richard, seu neto mais velho, está completando amanhã 15 anos de idade. Oh, coisa boa, né? Parabéns, parabéns, parabéns, meu amigo, né, pelo teu aniversário, muita saúde, muita paz, muita tranquilidade em tua vida, sempre. E eu vou fazer o seguinte, nesse bloco musical, vou mandar também a oração de São Jorge que ela pediu, e depois, parabéns crioulo com Vilso Paim, e eu vou mandar para todos esses aniversariantes aqui, que estão aniversariantes amanhã e domingo. O Richard, completando 15 anos amanhã, a minha neta Gisele, amanhã completando 17 anos, o Wilson do Primavera, completando seu 6.6, né, Wilson? Um abraço a todos vocês. E o Jorge da Rosa, lá do Boqueirão, esposo da minha amiga Regina Flores, também amanhã completando mais um aniversário. Então, um abraço aí para todos os aniversariantes aqui, todos os demais que estão de aniversário e que eu não falei aqui também, certo? E eu encerro o programa e deixo rodando essas músicas para vocês. Então, deixo um forte abraço a cada um e cada uma de vocês, prometendo voltar na próxima sexta-feira com mais um programa Marcas da Querência para todos vocês. Tenham todos um bom final de semana, abençoado por Deus. Uma boa semana da mesma forma e até sexta-feira, meu povo. Fica para vocês, então, oração de São Jorge. Parabéns, crioulo, com Vilso Paim para os aniversariantes. E tanto a pé como a cavalo com o Velho Milongueiro. E é nesse trote no mais que eu retorno para o rancho e retorno por aqui sexta-feira, se Deus quiser. Um abraço, meu povo, e até lá.

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7: Dez horas e dois minutos.

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1: 10 horas e 15 minutos.

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2: 10 horas e 32 minutos.

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3: 10 horas e 43 minutos.

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0: 10:51.

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3: 10 horas e 58 minutos.
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1: 11 horas e 1 minuto.

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0: 11 horas e 17 minutos.

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2: 11 horas e 20 minutos.

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6: Onze horas e 24 minutos.
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6: 11 horas e 25 minutos.

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2: 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Meia-noite e 2 minutos.
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2: Meia-noite e 2 minutos.

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0: Meia-noite e 5 minutos.

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2: Meia-noite e 8 minutos.
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0: Meia-noite e 32 minutos.

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1: Meia-noite e 36 minutos.
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1: Meia-noite e 36 minutos.

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3: Meia-noite e 43 minutos.

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3: Meia-noite e 47 minutos.

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0: Meia-noite e 56 minutos.

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2: Uma hora e 13 minutos.

0: 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Uma hora e 15 minutos.
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0: Uma hora e 16 minutos.

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1: Uma hora e 21 minutos.

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0: 1:25.
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6: Uma hora e 53 minutos.
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6: Uma hora e 54 minutos.

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1: 2 horas e 1 minuto.

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0: 2 horas e 7 minutos.

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0: 2 horas e 19 minutos.

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1: 2 horas e 23 minutos.

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2: 2:27.
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2: 2:27.
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2: 2 horas e 37 minutos.

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0: 2 horas e 59 minutos.

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1: Nova Era FM. 3 horas e 3 minutos.
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1: 3 horas e 3 minutos.

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1: 3:11.
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0: 3 horas e 19 minutos.

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0: 3 horas e 34 minutos.

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1: 3 horas e 39 minutos.

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1: 87,5. 3 horas e 41 minutos.
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1: 3 horas e 42 minutos.

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2: 3 horas e 51 minutos.

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0: 3 horas e 54 minutos.

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2: 4 horas e 12 minutos.

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2: 4:16.
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2: 4:16.

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0: 4 horas e 22 minutos.

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0: 4 horas e 25 minutos.

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2: 4 horas e 51 minutos.

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2: 4:55.
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2: 4 horas e 55 minutos.

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1: 86.
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2: 5 horas e 12 minutos.

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0: 5 horas e 21 minutos.

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2: 5 horas e 25 minutos.

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0: 5:28.
4: Sekunden. Los geht's!
5: Schumacher,

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3: 5 horas e 36 minutos.

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1: Seis horas e 10 minutos.

Alô, meus amigos, minhas amigas, chegando novamente aqui, hoje sábado, dia 11 de julho de 2026, com mais uma edição do programa Canta Brasil, com Eri de Paula, este amigo de vocês. Agradecendo a Deus por mais esta oportunidade que Ele nos dá de estarmos aqui no microfone amigo da Nova Era 87.5, a rádio comunitária aqui de Capela de Santana, para levar até você, até o seu lar, para seu entretenimento, sua informação, o programa Canta Brasil, tá certo? Mandando um abraço a todos vocês desde já, então, desejando que Deus esteja presente em todos os lares capelenses, levando muita saúde, muita paz, muita alegria, amor e prosperidade a todos vocês, tá certo? Forte abraço, meu carinho, um ótimo final de semana a todos, né? Esse fim de semana aqui parece estar muito úmido aí fora, né? A gente, pelo que viu, o chão molhado, deve ter dado uma chuvinha à noite, mas não está frio, não. Eu agora, por exemplo, estou no estúdio aqui sem casaco, nada, uma camisinha normal aqui da rádio, a camisa curta, manga curta, né? Claro que tem a roupa quente junto ali e um bonezinho para depois, quando eu sair para a rua, porque eu não sei como é que vai estar lá fora, né? Um abraço a todos, então. Agradecendo em primeiro lugar, como já falei, a Deus por esta oportunidade de nós viver mais um dia. E nós vamos à nossa oração, a nossa costumeira oração, buscando junto a Deus solução para todas as nossas necessidades, né? As nossas dificuldades, né? Nem vou falar problemas, são dificuldades que com a presença de Deus em nossas vidas nós podemos transformar em facilidades, né? E vamos orar hoje, pedir a Deus pela saúde de todas as pessoas enfermas, né? E que estejam em tratamento, estejam mesmo em suas casas, mas enfermas, em leito de hospitais, pedindo a Jesus Cristo, Nosso Senhor e a Santíssima Virgem Maria que visitem essas pessoas, levando tranquilidade, né, espiritual, levando serenidade, porque a partir daí a pessoa se fortalece e com Jesus no comando, tudo é possível acontecer e que aconteçam somente coisas boas para todas as pessoas que necessitam e para nós que estamos aí talvez numa situação um pouco melhor de saúde, enfim, mas pedindo a Deus que nos proteja também, nos abençoe e que nos conceda uma vida plena nessa passagem aqui na Terra, com muitas alegrias ainda no seio das nossas famílias aí, tá certo? Então nós vamos aí à nossa oração e depois nós vamos entrar na parte musical, né? Mas primeiro vamos agradecer a Deus, porque Ele é o Rei, Ele é o merecedor, tá certo?

Ó meu Santo Deus, de infinita bondade e misericórdia, olhai por mim, minha família e toda a comunidade de Capela de Santana. Dai-nos saúde, paz e prosperidade em nossas vidas. Ilumine a mente de nossos governantes e colaboradores, para que haja mais justiça e igualdade, e menos discriminação entre os teus filhos, Senhor. Te agradecemos, ó Pai, todos os momentos de nossas vidas, momentos bons, momentos ruins, pois não nos dará o Senhor a cruz mais pesada do que aquela que podemos carregar. Perdoe, Senhor, nossas fraquezas e ambições. Seja o Senhor a nossa única e verdadeira riqueza. Proteja-nos, Senhor, livrando-nos de todos os males. Amém. Deus abençoe esse dia que se inicia. Cuide dos meus amigos, da minha família, Senhor. E ainda que a minha fé enfraqueça, ainda que eu venha a ser provado, de maneira alguma murmurarei contra o Senhor. Pois eu tenho a certeza absoluta que o Senhor me ama e que estará sempre ao meu lado. Obrigado, Deus, pela oportunidade de viver mais um dia. Obrigado por tudo, Senhor, pois tudo consolida-se em vossas mãos e cumpre-se segundo a vossa vontade. Que assim seja. Amém.

0: 6:18 e nós vamos tocar a ficha agora então no programa. Já fizemos a nossa oração, já pedimos a Deus, entregamos a Deus todas as nossas necessidades, que às vezes são muitas, né? E pedindo o amparo de Deus, porque realmente nós vivemos um momento mundial, não é bom, né? Nem falo no Brasil, né? No Rio Grande do Sul, no Brasil, mas é a nível mundial a situação, o que a gente vê acontecendo, as coisas bárbaras que vêm acontecendo, né? Com a humanidade, né? Então acho que realmente o ser humano está perdendo um pouco a noção das coisas, está enlouquecido. E tem motivos para isso que vem de algum lugar, né? Que inspiram essas pessoas a caírem no erro, a praticar barbáries, aí, crimes odiondos, né? E por aí vai. É muito acidente de carro, é muito acidente de avião, enfim, é pai matando filho, é filho matando pai, esposa, enfim. São coisas assim que não dá para entender, que estão fugindo do controle do ser humano, né? E o ser humano é sábio, ele pensa, ele sabe raciocinar, né? Porque mesmo os animais se respeitam, e o ser humano está perdendo o respeito pelo seu próximo. Isso aí é muito ruim, né? Mas tudo bem, vamos tocar o primeiro bloco aqui, eu vou fazer um especial com... rapaz... Deixa eu ver aqui, André Andrade, né? O especial com André Andrade. A primeira do bloco vai ser Cama Fria. A segunda, Só por Telefone. A terceira música vai ser Samambaia. E encerrando o bloco com André Andrade, Devagar, né? Que nós ouvimos a partir de agora aqui na Nova Era. Bom dia!
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0: 87,5. 6 horas e 36 minutos.

0: 6:36, né? 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E nós vamos embalando aqui mais um bloco, então, para não perdermos muito tempo. Vem cantar para nós aqui, eu vou com essa música homenagear todos os motoristas, principalmente os caminhoneiros aí, né? Que é Pé na Tábua, com Luizinho Limeira e Zezinha. Composição muito antiga, né? Uma gravação muito antiga aqui da dupla Limeira, Luizinho Limeira e Zezinha. A segunda do bloco, Rei Gaspar e Majestade cantam Pé de Guerra. A terceira do bloco, Volta Pra Casa. João Mulato e Douradinho cantam pra nós, encerrando o bloco, Lio e Léo, Caminheiro, que nós curtimos a partir de agora aqui na Nova Era. Bom dia!
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1: Seis horas e 53 minutos.
2: 6 horas e 53 minutinhos, né? E nós, desde as 6 horas da manhã, com o programa Canta Brasil, levando a boa música até o seu lar aí, né? Através da Nova Era 87.5 FM, a rádio comunitária de Capela de Santana. Lembrando os nossos moradores aqui de Capela de Santana, hoje é dia 11, né? Hoje, deixa eu confirmar aqui a data. Dia 11 de junho. A vacinação é o sábado de vacinação, né? Então você pode colocar hoje a sua vacina em dia aí, né? Vacina contra a gripe, vacinas de rotina, documentos de identificação, cartão do SUS, carteira de vacinação também, né? Carteira de documento de identificação, o cartão do SUS e a carteira de vacinação. A data 11 de junho, hora a partir das 9 horas da manhã aqui na UBS Central, aqui do lado da prefeitura, né? Então, vamos levar ali as pessoas para se vacinarem, né? Porque a gripe tá por aí. Mandando um abraço aqui pro Rogério de Paula, meu mano, que já se comunicou com a gente aqui pedindo música, e vou mandar para ele Canga do Tempo com Lourenço e Lorival. E também Amor e Saudade com Tião Carreiro e Pardinho, viu, Rogério? Um abraço para você, para Maria aí, todos vocês. Que Deus esteja presente aí no seu lar, abençoando com tudo aquilo que vocês precisam, né? Para tocar a vidinha para frente aí, tá certo, Rogério? Forte abraço. Quero mandar um alô também pro João Salazar, lá na Vila Bárbara, em São Leopoldo. Pro Valécio de Paula, lá em Estância Velha. Grande amigo da gente, né? O Juarez Selban, em Montenegro, a Jeanette Gross Dutra, aqui na Vila Nova, em Capela de Santana, José Maciel, lá no Jardim Viaduto de São Leopoldo, também curtindo aí, interagindo conosco aqui, o Rafael Cruz, aí um abraço, também o Valdoir Inácio, grande Valdoir, um abração para você aí lá na Sangafunda, né? Sandra Azevedo, nossa querida amiga também lá do Bosque, um abraço para você. Celso Padilha, Luiz Ilha e Cristina de Paula, todo esse pessoal com a gente aí já vão recebendo o nosso abraço aí, tá certo? E para vocês, a segunda parte, eu vou rodar aqui então Rancho Grande. Quem canta é o peão da estrada e o caminhoneiro. E encerrando o bloco também para vocês aí, Barretos, Portal do Paraíso, com Pedro Bento, é da Estrada, a partir de agora aqui na Nova Era. Bom dia!
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1: Sete horas e 14 minutos.
2: Sete horas e 14 minutinhos. Eu quero chamar a atenção também dos nossos amigos, ouvintes aí, né, amigos, que dia 16 de agosto vai estar se realizando a segunda edição do programa Brasil Caboclo, com o nosso amigo Zé Silva, lá na Associação São Jorge, em Portão, né? Promoção lá do Zé Silva, da nossa co-irmã, a radioativa ali de Portão, e o comando vai ser por conta do Zé Silva, né? Apresentação de artistas locais, o almoço, né? Um almoço completo, e você está convidado a acompanhar o Zé Silva lá e mais o Frederico e os seus amigos, né? Que vão estar por lá. E a gente também, na medida do possível, vai se fazer presente, se Deus nos permitir, prestigiando essa promoção do Zé Silva juntamente com a Radioativa ali, né? Esse encontro aí, então, dia 16 de agosto. Um abraço para o Zé Silva, todos seus familiares e amigos lá de Portão e aqui de Capela também, né? 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Muito bem, quero mandar um abraço lá para o Boqueirão, para a minha querida tia Luizinha, também para o Zé Silon, para o Vitor, para a Jéssica e para o Pedro Augusto, meu pequeno grande amigo lá, o Pedro Augusto, né? Menino sabido é aquele, né? Um abração para ele. Que Deus abençoe toda essa família maravilhosa aí também, família do João Luiz ali do ladinho, né? Da Fabiana, né? Então, de netinha nova, isso aí, parabéns, que Deus abençoe a todos vocês, tá certo? Deixa eu ver mais aqui uns abraços para o Paulo Raimundo aqui na Vila Flores, em Capela do Santânio, Mário Nunes, o Mário Nunes está lá por Lajeado, se não me engano, né? José Maciel em São Leopoldo, Lídia Carvalho também no Rio dos Sinos em São Leopoldo, um abraço, a Isolete Flores lá em Canoas, um abração, o Zé Silva, né? O Zé Silva, o José Silva é o Fernando, né? Um abraço aí pro José Fernando da Silva, né? Marisa da Silva, minha cunhada lá em Mariluz também. A Dete Rodrigues em Novo Hamburgo, prestigiando a nossa programação. A Maria Rosalina Lodeia também lá em Canela. Antônio Silva é aqui em Capela de Santana. Salete Garcia. A Fernanda Fê, né, nossa amiga, querida amiga, um abraço, obrigado pela participação. Deolar Pereira também conosco aí, muito obrigado. Luana Machado também, um abração, obrigado pela companhia. Ivanira Fagundes, esposa do saudoso Oceano, né? Um abraço para Ivanira, primavera, que Deus esteja aí abençoando vocês, tá certo? Nós vamos rodar então em homenagem a todas essas pessoas aí nesse bloco. Também quero mandar um abraço para Eva, depois vou escolher uma música aí para mandar para você especial, viu, Eva? Vem cantar para nós aqui agora, Cacique Pajé. Essa aqui eu mando muito especial lá para a tia Luizinha e o Silon, né? Cacique Pajé, Se os Animais Falassem, uma moda muito bonita, né? Também Mulher do Mistério, quem canta para esse povo aí é Lourenço e Lorival. A terceira música, Cavalo Vermelho, com Ronildo e Ronaldo. Encerrando o bloco Grão Fino na Roça, Dino Franco e Moraí, cantando para nós na nova era. Bom dia!
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1: Sete horas e 36 minutos.

0: preocupação. Programa Canta Brasil, Leri de Paula comunicando com você desde as 6 horas da manhã. E nós aqui, entreverado aqui com os recados, com as anotações, né? É, mandar um abraço, então, o pessoal que está ligando para nós, aí já vamos, na medida do possível, atendendo aqui, tudo certinho, né? Não vou perder muito tempo, deixa eu ver aqui agora. Mandar um abraço para o Ademir Kuhn, lá no bairro Imigrantes, para o Cláudio José Flores, aí da Sema, lá no centro, o Alduino Vargas, São Leopoldo, né? A Maria Helena, e o Celso, né? Um abraço aí, esse casal de amigo, o Lotário da Rosa, também um abração lá em Montenegro, Milton Siqueira, Centramento Capela, um abraço, o Carlos Roberto e a Leni, lá em São Leopoldo, um abração para vocês aí, o Jerônimo Darcy aqui, né? E a esposa aqui no Progresso, né? No bairro Progresso. Um abraço aí, obrigado por prestigiar aí a programação nossa aqui da Nova Era, né? A Terezinha e o Anselmo, também um abraço para vocês. A pastora Jandréia da Rosa, um abração. Deixa eu ver quem mais aqui. Paulo Colim também conosco aí. O Luiz Obedo, né? Ô Luiz, um abraço para você aí, né? O Jadir Salazar, Marli Krug, Batista Silva, Atraldi Frank, também um abraço para você, obrigado pela companhia. E o Benoni Machado e a Margarida lá em São Leopoldo, um abraço aí para vocês também, né? De vez em quando dão o ar da graça por aqui, tá certo? Então, nós vamos rodar aqui para esse pessoal, deixa eu ver aqui. O horário corre aqui, tá uma loucura, né? A primeira do bloco vai ser Amigo Fiel, com Zé Garoto e Timoré. Beleza Divina, quem canta é Sandra Reis e a Jucimara. Cordão de Ouro vai para a Eva, né? A Eva que está oferecendo para Marlin Lopes, para o gremista colorado, para mim, para Dona Margarete, lá, e todos os seus amigos e amigas, obrigado. Vai Cordão de Ouro aí para você, a terceira, então. E encerrando o bloco, eu vou trazer novamente aqui, Se os Animais Falassem, que vai lá pro Boqueirão, sou teimoso, pro Silon, pra Tia Luizinha, né? E pro Vitor, a Jéssica e o Pedro Augusto. Essa música parou antes ali, deu um crepe, agora nós vai ser a terceira aqui que nós vamos rodar do bloco novamente aqui. Nova Era, bom dia!
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1: Sete horas e 58 minutos.
2: Sete horas e 58 minutinhos e nós passando novamente aqui as ofertas do Mercado Pouco Preço para o dia de hoje e amanhã ou enquanto durarem os estoques. 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Vamos lá, compra aquela carninha gostosa, né? O dia hoje tá mandando assim, né? Tá indicando aí para uma comidinha de panela, coisa boa, né? Um feijãozinho, uma carninha frita, especial de primeira, né? Agradecendo a Deus por esse sábado, né? Tá escuro, acredito que tá chovendo, não consigo ver direito aqui do estúdio, né? Mas eu acho que está um pouco frio, né? Tô sem o ar, não liguei o ar-condicionado aqui, mas tô sem casaquinho e tal. Tá bom, aqui dentro tá bom. Mandando um abraço e dizendo para vocês que amanhã, a partir das 7, tem Brasil Caboclo aqui na Nova Era, a partir das 7 horas, programa do nosso amigo Zé Silva. Na sequência vai ter amanhã o Lauri Fomer com Bandinha dos Bons Tempos também, programaço bom, demais da conta, animado, né? São 3 horas de programa ali, eu acho, né? A animação total, a gente sempre curte na medida do possível. Um abraço aí para os nossos colegas locutores e direção aqui da Rádio Nova Era, programa que faz acontecer as coisas por aqui, né? Forte abraço. Lembrando que o Zé Silva, dia 16 de agosto, estará apresentando o segundo programa Brasil Caboclo lá ao vivo, né? Lá em Portão, na Associação São Jorge, a partir das 10 horas da manhã, né? Vai ter almoço no local, um ótimo preço. Você é nosso convidado. Apresentação de artistas locais, né? Ao meio-dia o almoço, à tarde segue a festa e nós, por certo, vai estar por lá também, se Deus permitir, né? Um abraço, então, a todos os nossos colegas aqui do rádio, nossos ouvintes, e um ótimo final de semana a todos. Vamos ver como é que eu estou no horário aqui. 8 horas, já está na hora do apoio. Vamos chamar o apoio aqui, então, né? Vamos dar a hora e chamar o apoio.
1: 8 horas e 1 minuto.
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0: É só por Nossa Senhora mesmo, às vezes, né? É, verdade, a coisa não é bonita, não, né? Mas a gente vai levando, né? A gente tem fé em Deus, a gente é forte e as coisas vão se acertando. Só não deu certo para a nossa seleção brasileira, né? Fiasqueira. Comedor de dinheiro, hein? Ah, deixa eu ver como é que eu tô aqui, né? Deixa eu ver como é que eu tô aqui. Ah, nós vamos atender agora, então. Agora sim, me achei aqui. Ah, pedido da nossa amiga Marli, né? A Marli que ganhou o prêmio, né, Marli? Eu possivelmente hoje à tarde aí, se for possível, eu não vou garantir, né? Vou ver como é que tá o tempo. Mas eu queria entregar os brindes aí, são quatro brindes, né? É, eu não sei se eu vou conseguir. Se eu não conseguir, eu vou na semana entregando pro pessoal, tá bom? Ah, vou rodar aí agora duas músicas a pedido da Marli, que é Mão do Tempo com Tião Carreiro e Pardinho e Pei Prisioneiro com Lio e Léo. E ela está oferecendo para a Florinda, para Eva, para Irene, para Ivete, para Aline Silva, nossa locutora aqui que está dodói, né? Ah, boa recuperação, que Deus abençoe a Aline, que logo ela esteja aqui de volta, né? Também para Rosa e para mim e para Dona Margarete, né? Tem um bendito fruto aqui entre as mulheres, tá bom? Obrigado, Marli, um abraço para você, bom final de semana, que Deus abençoe você e sua família. Ah, são duas músicas então. Na sequência vem Irmãs Barbosa com Cova na Areia, que vai para o meu amigo Delmar de Borba. Um abraço, Delmar. Satisfação em ouvir aí o amigo. E que Deus abençoe você com bastante saúde aí, viu? Fé em Deus que o resto vai se formando aí em torno da gente, da nossa família, né? Nossos amigos. E tudo dá certo segundo a vontade de Deus, né? Um abração para você aí. Cova na Areia com as Irmãs Barbosa. A quarta música do bloco, Pé de Primavera. Esse Pé de Primavera vai lá, a tia Luizinha vai escutar com toda certeza lá. Ela adora essa música aí. Então vai para a senhora aí de novo essa música aí, tá certo? E para mais uns amigos que estão ligados conosco aqui, o Celso Padilha, Luiz Ilha. Tem gente mandando alô aqui. A Wanda Flores e o Sebastião, lá em São Sebastião do Caí, um abraço para vocês aí. O Arlindo Barbosa, a Jose da Costa também, nossa amiga aí com a gente. Obrigado aí pela participação. A Jose, acho que é a primeira vez participando aí conosco. A Carlinda Schmidt, Matheus Pereira, Daniela Xerém, um abraço. E para você, para seu esposo aí, toda a sua família. Cristina de Paula, José Ademir Martins, um abração para você. Lucas Roveda. Um abraço. E o Esther Capela aqui, né? Também aí o pessoal curtindo aí o nosso trabalho. Paulo Schneider, Sandro Oliveira, o filho da Eloá, um abraço para você. A Diana Moreira, Janete Taborda também, um abraço. Obrigado pela participação. Pedro Padilha, um abração para você. E a Luana Rodrigues lá em Teutônia e o meu sobrinho, né, o Alexandre. Um abraço, que Deus abençoe vocês aí, tá certo? Também um abraço para Noemi Vargas, nossa amiga aí, obrigado pela participação, tá certo? Vamos lá, música na conversa, para nós não perdermos tempo aqui, né? Onde é que eu estou? Aqui, Nova Era, bom dia!
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1: Oito horas e 30 minutos.

0: 8h30 e nós com o Canta Brasil desde as 6h da manhã, trazendo a boa música sertaneja até você, até o seu lar aí, através da Nova Era 87.5 FM, a Rádio Comunitária de Capela de Santana. E aí, estão gostando da Copa? Eu tô gostando, né? Eu tô gostando. Acontece de tudo na tal de Copa do Mundo. Não tá nada bom, né? O Brasil caiu fora, os argentinos estão ganhando, né? A Austrália, né? Que tão, deu gripe no, na rapaziada lá depois do jogo, não sei, eu acho que foi, né? Tem muita confusão. Mas tá bom, deixa assim. Dinheiro tá rolando, isso é importante. Dia chuvoso hoje, né? Tá ruim até pra ordenhar as vacadas, né? A gente pisando aí no esterco, tô com meus pés, minhas botinas, tudo suja, né? Terneirada hoje nem vou largar pra rua, né? Vou deixar no mangueirão. Se não, amanhã de manhã, não sei como é que vai estar o tempo, hoje de tardezinha, daqui a pouco é outra banheira, né? Então vou deixar os terneiros do mangueirão presos, acabar de tirar o leite daqui a pouco, depois de terminar o programa. E a de tardezinha nós vamos ver o que fizemos com a terneirada, tá bom? Então, lembrando que amanhã, a partir das 7, tem o Zé Silva aqui com o Brasil Caboclo, depois na sequência vai ter o Fomer com o Bandinho dos Bons Tempos, e daqui a pouco, coladinho aqui com o Canta Brasil, vem o Sabadão das Antigas, né, com o Garcia Júnior, tá certo? Você não pode perder a programação. Lembrando que tem vacina também aqui na UBA Central, aqui, né, na UBS Central, a partir das 9 horas da manhã, tá certo? É hoje. Leva lá o seu filho, você vai lá também se vacinar, né? Sábado de vacinação. Coloque sua vacina em dia, né? Vacinação contra a gripe e vacinas de rotina. Você vai lá e coloca tudo em dia lá para evitar problema, né? E o tempo anda tão ruim, a poluição é pior ainda, e a gente vai acarretando problemas aí no corpinho, né? Então tá bom. Quero mandar um abraço. Rapaz, queria, eu acho que saiu fora aqui, eu acho. Ah, mas eu... O que aconteceu? Pô? Ah, voltou. Pro Diego Rafael dos Santos, pro Regis Morte, pro Juliano Nunes, o Antônio Roberto, o Jefferson de Oliveira, a minha filha Jerusa de Paula lá em São Leopoldo, um abraço. A Glória Rossi, Novo Hamburgo, um abração para você. Samuel Machado, meu afilhado lá em Novo Hamburgo, também um abraço. Márcia de Paula em São Leopoldo, um abração, filha. Essa é o meu neném mais velho, né? Márcia, velha, sempre bonita, guria. Não é por ser minha filha, né? Mas eu sou meio coruja mesmo. A Bruna Miller, Novo Hamburgo também, a minha sobrinha. A Kellen Fagundes aqui na Vila Progresso, né? Na Vila Progresso. É Progresso. O Felipe Vargas, meu neto, lá em São Leopoldo. Rodrigo de Paula, também em São Leopoldo, meu filho, vai, um abraço. E também aqui o Luiz, que não tem o sobrenome aqui, né? Um abração para vocês, então, que estiveram conosco aí neste sábado, durante a semana, interagindo conosco, curtindo nossos recados aí, né? E eu tentando fechar o celular aqui agora, que ficou pronto aqui. Amanhã eu consigo, né? Mas tudo bem. Então vou lembrar mais uma vez o pessoal. Se eu não entregar os prêmios hoje, vou ver como é que tá esse tempo, eu entrego durante a semana, né? Porque essa umidade aí tá ruim pra gente sair pra rua, tá? Mas o prêmio tá garantido aí, né? Quem ganhou os prêmios foi a Marli Lopes, foi a Lucila, a esposa do nosso amigo Valdemar, foi o Gilberto Frank, lá do Primavera, que ganhou outro prêmio, e o Zé Japonês, que ganhou outro prêmio, né? Essas quatro pessoas aí, eu vou estar entregando para vocês aí, tá bom? 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Então tá, vou trazer aqui para cantar para nós Deixa eu ver como é que eu tô no horário, mas eu acho que eu não. Tô certo. Vem Rei Gaspar e Majestade cantando Tenho Muito Amor Pra Dar. Na sequência, Quem Ama Sempre Perdoa com Mococa e Paraíso. Mozart e o Moacir cantam um Grito de Saudade para nós curtir. E Avaré e Jataí cantam Filho do Mato. A partir de agora aqui na Nova Era, com vocês então para nós ouvir. Bom dia!
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Nós vamos chegando ao final aí do Canta Brasil, né? Antes de encerrar, eu quero registrar a mensagem aqui do amigo Éder Atajanildo, né? Vou mandar uma música aí para você, na sequência aqui, o Velho Dançou, né? Vou mandar para você e para o Nelson Camargo aí, porque nós já estamos queimando o horário aqui, né? Agradecer a audiência, a paciência de vocês, prometendo voltar no próximo sábado, aí, se Deus quiser, a partir das 6 horas da manhã. Fique com Deus, com ele eu vou embora daqui, levando no coração a saudade, porque já tô louco que chegue sábado de novo para me voltar aqui, né? Forte abraço, ótimo final de semana a todos, e fique aí na programação, na sequência vem o Zé Garcia com Sabadão das Antigas aí. E...

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pensamentos. Muito bom dia a todos os ouvintes aqui do programa Sabadão das Antigas. Estamos entrando no ar a partir de agora, na companhia de vocês, com muita alegria, muito alto astral nessa tarde, nessa manhã, né? Nessa manhã chuvosa de sábado. Ivete Silveira falando aqui com muita alegria, com muito prazer fazer essa programação especial hoje pra vocês. Substituindo aí o Garcia, que ainda anda pelas estradas da vida aí, né? O Garcia geralmente chega de viagem, essa rota que ele tá fazendo agora.

0: chega mais ou menos umas 6 da manhã, só que deu problema aí no trânsito, né, deu problema aí na ponte aí, e ele ficou trancado no trânsito e ainda não chegou, né. Então, a gente tá por aqui pra substituir ele, né, e espero que vocês gostem da nossa programação durante a manhã e participe também e fique com a gente, tá bom? Não importa, Sabadão das Antigas, programa pra gente rodar músicas de bailão, né? De bandas mais antigas, né? E tem música linda, né, gente? Então a gente vai se divertir muito juntos por aqui hoje. Sábado 11 de julho de 2026, 9 horas 10 minutos. Bora curtir o primeiro bloco.
1: E aí, molecada? 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

0: Beleza, de volta, 9 horas, 18 minutos. Recadinho rapidinho pra vocês aqui, hoje tem sábado de vacinação no UBS Central, viu? Coloque sua vacina em dia, vacinação contra a gripe e vacinas de rotina. Ah, você precisa documento de identificação, cartão do SUS e carteira de vacinação. É hoje, então, das 9 até as 15 horas na UBS Central, tá certo? Também um convite muito especial, o primeiro encontro municipal e regional da causa animal de Capela de Santana, gente. É hoje, das 13h30 às 17h30. Um encontro para dialogar, compartilhar experiência e construir juntos uma cidade mais justa para todos os animais. Participe, sua voz faz a diferença na vida de quem não tem voz. É na Associação de Moradores do bairro Vila Nova, na rua Rio Pardo, ao lado da APAI. Juntos por uma causa maior, respeito, proteção e amor. Certo, gente? Trazendo também notícias da nossa maravilhosa Aline Silva, gente. Ela tá mandando um abraço para todos. A Aline tá internada no Hospital de Portão para se recuperar melhor, né? Como todos conhecem a história da Aline, ela tem esclerose múltipla. E deu uma pioradinha aí no estado dela essa semana, né? Mas já tá, ela internou ontem, né? Passou a semana toda assim sem melhora. Então ontem eles internaram ela no Hospital do Portão. Vai ficar uns de 4 a 5 dias internada pra receber medicação, tá? E aí ela tá recebendo medicação, já tá melhorzinha. A gente já conversou, né? Amanhã eu vou lá visitar ela pessoalmente. E... ela mandou um abraço para todos, agradecendo pelo carinho, que ela não consegue, né, dar retorno, que muitas pessoas estão mandando aí mensagem para ela, e ela não consegue retornar, né, devido a ela estar aí internada. Mas que ela agradece o carinho de todos, e assim que ela estiver em casa, já recuperada, 100%, ela responde todos, né? Mas mandou tranquilizá-los, que ela já está, né, no recurso, já está recebendo medicação, e vai dar tudo certo e logo, logo ela vai estar 100% em casa. Tá bom, gente? Seguimos por aqui, já com participação do ouvinte. Gente, vocês podem ligar, viu? 3698-2149. Pode mandar o WhatsApp para 999-25-2804. Certo? Combinado? Então tá combinadíssimo. Vamos atender aqui, participação da Gorete. Gorete da Silveira Martini. Aí do bairro Imigrantes, isso aí, é nossa amiga e colega Gorete, ela diz, bom dia Ivete, toca uma música bem animada pra comadre Ivone, que está de aniversário hoje, eita nós, comadre está de aniversário e tem que ser bem animada mesmo, né, do estilo dela assim, a altura dela, né, porque mulher animada é a nossa amiga Ivone, né, eita nós, coisa boa, abraço Gorete, tudo bom pra ti, o Flávio, a Mirelle também. Obrigado pela audiência de vocês. E a Ivone, desejo para você, Ivone, feliz aniversário, tudo de bom, que Deus abençoe sempre a tua vida, continue essa pessoa alta astral, feliz, animada, amiga, né? Tudo de bom para ti, muito, cada vez mais conquistas e realizações na vida, na tua vida, na vida da tua família, porque vocês merecem aí tudo de bom, tá certo? Aproveita muito, muito, muito o teu dia. Grande abraço de todos nós. Toda a equipe aqui da Rádio Nova Era e dos compadres, né? A Gorete e o Flávio, tá bom? Certinho, então, a gente vai botar o próximo bloco especial aí pra comadre Ivone, né? Tá certo, então. Também aqui os meus pais do Maior Progresso. Bom dia, Ivete. Roda uma música com Quinta Dimensão. Oferece pra todos os amigos e ouvintes que estão ligados no programa. Um ótimo final de semana pra todos. Valeu! Beijo grande aos meus pais que estão aí na escuta. Já vamos rodar uma do Quinta Dimensão pra matar a saudade, beleza. Vamos começar com eles aqui, ó, porque, nossa, não tem pra comparar, né, gente? Chegando!
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0: mas que bonito, que gostoso! E pra vocês cantarem com os rapazes?
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De volta, 9:36, 9:36, gente, olha só, a SOS Animais Capela tem a honra de lhe convidar para o primeiro encontro municipal e regional da causa animal de Capela de Santana, que será realizado no dia 11 de julho de 2026, sábado, hoje, das 13h30 às 17h30, na sessão dos moradores do bairro Vila Nova. Fica na rua Rio Pardo, ao lado da APAE, em Capela de Santana. O encontro tem como objetivo promover a integração entre as organizações de proteção animal, protetores independentes, médicos veterinários, representantes do poder público, forças de segurança, lideranças e a comunidade, fortalecendo o diálogo regional e a construção de soluções conjuntas para os desafios da causa animal. Né? Então, fica o convite aí para vocês. Né, um convite muito especial aí e muito importante aí que todos compareçam, tá bom?

Gente, temos oportunidade de emprego. Isso aí, oportunidade de emprego. A IMT, aqui de Capela de Santana, tem oportunidade para grampeador e também para auxiliar de produção estuco. É isso aí. Então, os benefícios é plano de saúde por adesão, prêmio solidariedade, data de pagamento antecipado e horário reduzido na sexta-feira. Você pode enviar currículo aí para 519-8508-1108 ou 519-8011-1446, certo? Beleza, então. É, vamos aqui, mais um recadinho aqui, ó. 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Bora de participação do ouvinte. Quem está com a gente é a Dona Eva da Roseira, né? Pedindo música aí para todos os ouvintes, povo capelense, os gremistas, colorados, né? Valeu, Dona Eva. Abração, ótimo sábado aí para a senhora, tá bom? Também com a gente aqui a minha mãe, a Dona Angelina do Vale Progresso, né? Ela diz aí, tá pedindo... Ah, vou deixar para depois. Vou deixar para você, para depois, tá bom? Agora eu vou atender a participação da Lucila, né? Já no próximo bloco aí eu faço a homenagem aí da minha mãe, a Dona Angelina, né? Então, a Lucila, do Bairro Imigrantes, ela ligou pra nós aqui também, pediu uma dos atuais, né? Tá oferecendo aí pros meus pais lá o bairro, do Bairro Progresso, né? Saudade da Dona Angelina, pra Rosa, pro Gilmar também, pros filhos dele e também aí pros sobrinhos, né? Para toda a família dela, para o Valdemar também, nosso amigo Valdemar, né? A filha Fernanda, o Peterson e os netinhos também. E para a Amanda, a Elvina e o Luiz também, né? Para a Cirlei, para a Baixinha, o Paulo e a Dulce. Também para o Kiko e a Grazi, né? E para todos os demais, a Dona Nelma e também a Dona Zelinda, isso. E para nós aqui, para todos os demais amigos ouvintes, né? Valeu, Lucinha! Beijo grande, tudo é bom pra ti, pro Valdemar, obrigado pela audiência e pela amizade sempre.

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0: Muito bem, 9 horas 53 minutos, 9h53, até o meio-dia a gente vai por aqui com o Sabadão das Antigas. Com muitas participações aqui, né? Quero atender a participação, então, aqui do Sidney Pimentel. Ele tá pedindo a música, ele é o Sidney Pimentel do Centro, né? Tá pedindo a música Alice com os Atuais? Com certeza, já eu mando aí pra você, tá bom, Sidney? Obrigado pela tua audiência aí. Gente, lembrando que a gente vai estar aí fazendo um sorteio de um almoço no restaurante, na lancheria Capela, lá no bairro Imigrantes, né? Anexo ali com o posto de combustível ali da Leia e do Dirceu, né? Então a gente vai fazer um sorteio entre os participantes no final do programa de um almoço para você almoçar lá no próximo sábado, né? Almoço delicioso que tem lá no restaurante no bairro Imigrantes, né? Da Vanderleia. E você vai ser sorteado hoje, mas vai almoçar sábado que vem lá, tá bom? Certo? Combinado? Então tá bom. Temos a participação aqui também da minha grande amiga Fátima Araújo, do bairro Imigrantes. Bom dia, Fátima.
1: Bom dia, minha amiga querida.
0: Bom dia.
1: Peço uma música aí, bem boa, bem antiga, para aparecer para vocês da rádio,
0: uhum,
1: para todos os ouvintes, para todos os amigos.
0: Tá.
1: E aqueles que ainda não são amigos, né, que a gente não conhece.
0: Também, né? Quem sabe vai ter oportunidade de conhecer.
1: Final de semana, e Deus abençoe sempre.
0: Amém.
1: E cada vez melhora, Deus vai melhorar, vai curar a Aline.
0: Isso aí. E,
1: com a graça de nosso Senhor Jesus Cristo.
0: Isso aí, amém.
1: Tá? Beijão, abração, tudo de bom. Tá?
0: Beijão, Fátima, tudo de bom pra ti também, bom final de semana pra ti e tua família, gratidão pelo carinho, pela amizade, pela audiência aí, tá bom? Tudo de bom pra vocês. Seu Darcy Pacheco também, ele tá pedindo a música aí pra Aladir, pro seu Nelsinho, pro Valmir Marques, lá do loteamento Antunes, do loteamento Minha Morada, perdão, e também pra esposa Selma, tá bom? Então, seu Darcy, tudo de bom aí, obrigado pela companhia, um bom final de semana. Dinacir do Primavera, Dinacir pedindo música também, oferecendo aí pra todos os ouvintes, amigos, pra nós aqui, desejando melhoras pra Aline também. Obrigada, Dinacir, beijo grande, tudo de bom, viu? Bom final de semana. Bora curtir mais um bloco, chegando. Alice, os Atuais.

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0: Simbora, simbora, 10 horas 12 minutos. Mercosul colado em suas mãos, não case com ele. Também foi aí Alice dos Atuais. 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Vamos seguindo por aqui com muita alegria, com muito alto astral, esse sabadão maravilhoso, gente. Chuvinha, né? Hoje é um típico sábado aí pra ficar mais mocoseado, né? Quem pode aí, né? Ficar aí no conforto do lar, coisa boa. Gente, eu amo sair, mas eu vou dizer uma coisa que eu amo ficar em casa no meu sofá olhando um filminho. Maravilha, eu adoro o meu lar, adoro ficar em casa. Então, o dia de hoje é típico pra isso, né? Só que não. O dia hoje tá, ó, muita correria no dia de hoje, que eu acho que vou parar só na hora de dormir. Mas faz parte, né? Faz parte. Coisa boa, portanto, a gente ter saúde, né? Pra correr atrás da máquina. Simbora, então, com muita participação aqui. Que coisa boa, gente. Que delícia poder atender aí os nossos ouvintes. Aqui quero atender aí o Éder Atanagildo. Bom dia, bota aí pra rodar JM Barquinho Azul. Já tá na programação, Éder. Valeu, brigadão, viu? Bom final de semana. Abraço aí pra ti e tua família. Também aqui a Raquel da Cruz. Ela diz o seguinte: bom dia a todos os ouvintes e pra você também. Bom dia, Raquel. Um abraço pra Aline também. Será entregue, viu? Estamos aí na escuta da nova era, bom final de semana, que coisa boa, que alegria ter vocês com a gente, viu? Que Deus abençoe a tua família, viu, Raquel? Tudo de bom, beijo grande, obrigado pela audiência. O Osmar aí do centro também, eu não vou dizer teu sobrenome, Osmar, porque eu não vou saber pronunciar, então é melhor. Mas vou tentar aqui, Osmar Rutsatz, acho que é isso, né? Se eu não falei certo, me perdoe. Mas é isso, é Osmar lá do centro, ele diz... É o popular MacGyver, né? Eu vejo de casa aí, quando eu tô escutando o programa Sabadão dos Antigos, o Garcia, eu vejo ele falar no MacGyver. Então, é o popular MacGyver aí do centro, né? Ele quer pedir uma música do Corpo e Alma, novela das oito. Ofereço para todos os ouvintes, para vocês da rádio, um abraço. Um abraço, Osmar. Tudo de bom. Já, eu rodo aí o teu pedido também, certo? Agora sim, quero fazer aqui a homenagem da minha mãe, a dona Angelina, dos meus pais, né? É, a homenagem aí pra neta Valentina, que na próxima segunda-feira, dia 13, estará completando 6 aninhos, né? A Valentina, ela diz assim, ó, que ela quer dizer que a Valentina é a alegria da casa, né? A alegria dos vovôs aí, né? Nosso entretenimento diário. É uma bênção enviada por Deus em nossas vidas. Que Papai do Céu abençoe grandemente ela com muita saúde. Amamos muito ela. Então, vovô e a vovó, eles passam aí o dia de alegria com a Valentina, né? Ela vai estar completando 6 aninhos na próxima segunda-feira. E amanhã a gente vai comemorar, né, o aniversário dela. E hoje a tia vai estar indo lá fazer o bolo dela. A torta dela vai ser a tia que vai fazer, né? Então hoje, mais pro final da tarde, a tia vai estar lá fazendo, com certeza, com muito carinho aí, a torta dela, né? E merece, pois é uma menina encantadora, né? Que com certeza faz a alegria dos vovôs aí, que fica em casa durante o dia. E ficam aí cuidando dela e ela cuidando deles também, né? Coisa boa. Então, beijo grande aí aos meus pais, também a Valentina, que Deus sempre abençoe a vida dela, que tenha um futuro maravilhoso, né? Toda a família com certeza a ama demais. Também os papais, né? O meu mano Oneide e a cunhada Vanusa. Beijão, então. Eu vou rodar aqui, ó. A próxima música vai especial aí pro vovô e a vovó e pra Valentino, né? E pros demais netos também. Que esses vovôs aí valem ouro, né? Na vida nossa e na vida dos netos também, né? Se desconheço, assim, são avós maravilhosos, sensacional. Peço que Deus dê muita saúde para eles todos os dias, né? Gratidão por tudo que sempre fizeram aí pelos netos e fazem ainda até hoje, né? Você vai na casa do vovô e da vovó, volta para casa assim, ó, cheia de coisa boa, né? E cada vez que a gente vai lá também é uma mesa farta de coisa boa também, né? Que coisa boa, gratidão a Deus, né? Beleza, gente? Mas vamos lá, vamos botar música na conversa aqui. Vamos começar aqui então com a música que eu botei aqui pra Valentina, pro vovô e pra vovó. E aí em seguida também os demais pedidos dos ouvintes.

0: música, por favor.
1: Só mais um pedacinho, só mais um pedacinho.
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1: Beleza, beleza. 10 horas 29 minutos de volta. Eita, bom demais estar com vocês aí na companhia da programação da Nova Era. Sabadão das Antigas. Já chegando aí mais participação do ouvinte, né? Lembrando que hoje todos que participarem da programação vão estar concorrendo aí um almoço na lancheria Capela, lá no bairro Imigrantes, lá da Vanderleia do Dirceu, para almoçar no próximo sábado. Lembrando que é sorteado hoje e aí vai almoçar no próximo sábado. Tem que ser no sábado, não pode ser na semana e não pode levar para casa. Tem que almoçar lá, tá bom? Eu botei aqui novela das oito, mas acho que não foi bem essa que tu pediu, né? Quem que foi que pediu aqui? Vamos ver, acho que foi o Osmar, né? Isso, o Osmar. Eu botei novela das oito com Corpo e Alma, mas acho que não é essa versão aqui. Vou botar outra depois, tá bom, Osmar? Pode ficar tranquilo. Vamos ver aqui, a Cirlei do Imigrantes pediu a música Estrela com Brilho do Amor para todos os amigos, vizinhos, familiares deles também e para a família, né? Para nós aqui também. Valeu, Cirlei. Bom final de semana. Obrigado pela audiência. Marli Lopes com a gente. Marli, bom dia. Como é que tá? Melhorou da gripe? Bom dia.
2: Tô melhor da gripe, gente. Oh. Eu tô falando melhorzinho.
1: Graças a Deus.
2: Ivete, bota marquinho de papel. Manda para todas as minhas amigas lá, para a Eva da Roseira, para todas as amigas aí da Vila Flores, para a Dona Iloá lá, que não foi mais no grupo, que acho que ela está doente. Para ti também, Ivete. Um bom fim de semana. Beijão.
1: Valeu, Marli. Beijão, bom final de semana para ti também. Que bom que tá melhor já, viu? Que maravilha. A Dona Eloá, eu vi ela no último sábado, na missa, né? Que a gente vai lá fazer a transmissão da missa. E aí, cada vez que a gente vai lá dar um abraço nela, senta lá um pouquinho com ela, conversar com ela. Lá tá bem, tava? Pelo menos sábado passado tava bem, com certeza vai estar ainda, né? Eu acho que ela não foi mais agora, mais por causa dos frios, né? Muito frio agora pra sair, né? Mas ela tá bem, viu, o Marli? Mas que bom que tu também tá melhor. A voz já tá boa hoje, já tá melhor mesmo, né? Que coisa boa. Bom final de semana, beijo grande, viu?

Beleza, 10 horas 33 minutos, 10h33, a gente continua por aqui com a programação. A gente curtiu também no último bloco, Banda Modelo da Casa da Vovó, que eu mandei aí pra todos os netinhos, todas as vovós, especial lá pra Valentina e pros meus pais, né? Mandei também aí JM, Cleiton Borges, tocou aí Barquinho Azul para o Éder, né? Beleza, então. Vamos botar mais uma programação, mais um bloco aqui. Enquanto isso, já eu vou atender aqui, ó. Tem mais participação, tem a Rosa, tem a Maria. Eita, não é coisa boa, né? Vamos mandando aí. Vamos trazer aqui, vamos ver se essa aqui vai dar certo aqui. Não é de novo. Vou procurar até que eu vou achar. Vamos rodar aqui, ó. Estrela Brilho do Amor. Da pedida Sirlei, né?

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nossos amigos do Portal da Serra estão de parabéns. E eu agradeço por esse momento mágico também na minha vida. Aliás, a vida da gente é feita de momentos. Momentos que fazem parte do passado, do presente, que é onde a gente escreve a nossa história, e do futuro, que é aquele ponto de interrogação que a gente não sabe qual é a resposta. Nos dias de hoje, os seres humanos têm usado as pessoas e amado tanto as coisas, mas ver pessoas como vocês aqui me faz acreditar que pode ser diferente, que a gente pode amar as pessoas e usar as coisas para ser feliz, e que a gente principalmente deve sempre acreditar que quando mais difícil for o momento, por pior que seja a situação, sempre há uma saída. Em meu nome e em nome dessa grande família da qual eu me sinto parte, eu peço que vocês olhem para dentro do coração de vocês para buscar as suas verdades, pois é aí que mora a sua felicidade. Vocês vão se confrontar com os seus medos, é verdade, mas isso tudo faz parte da vida. Desistir nunca, acreditar sempre. E acreditar, gente, é ter

0: Beleza, beleza. 10 horas e 52 minutos. 10h52. Achamos a novela das oito certa, hein, MacGyver? Achamos, né? E olha, fez sucesso lá no bairro Imigrantes também, viu? Que a Gorete lá e o Flávio diz que arrastaram o pé lá com a novela das oito. Eita, que coisa linda, né, gente? Que coisa linda. Beleza, que bom, que bom, que bom. É, essa animação, né? Essas músicas aí mais antigas é top demais, né? Sucesso. Não quer dizer que essas de agora não são boas, mas essas mais antigas não tem comparação, né, gente? É boa demais da conta. E a gente curtiu também Apartamento Vazio com a banda legal, a Estrela, Brilho do Amor aí, que foi pra Cirlei, né, do bairro Imigrantes. Gente, temos muitas outros pedidos aqui, vamos atender esse povo todo, vamos atender. Olha só, temos aqui, a gente já botou a Marli Lopes, será? Não lembro se a gente botou a Marli Lopes, acho que não. Marli, ela botou que ela tá melhor já da gripe, né, já botamos a Marli. Aqui, eu não sei se eu rodei a música já da Marli, né, acho que eu não, ela pediu Barquinho de Papel, vou botar em seguida, tá bom, Marli? Pode deixar que eu vou botar em seguidinha. Vamos ver aqui o Carlos de Brito, compadre aí do Garcia, né? Vamos ver aqui o que, ele manda. Bom dia, Carlos.
1: Bom dia, Ivete.
0: Bom dia, tudo bom?
1: Manda pra nós aí uma do Paulinho Dil.
0: Uhum.
1: Oferecer pra esposa Zilda e pra todos os ouvintes da Rádio Nova Era. Pra tá. Ti, compadre Zé também, que deve estar, se não chegou, tá chegando por aí.
0: Uhum.
1: Pela capela, né?
0: Isso aí.
1: E tá tudo tranquilo, a chuvinha caindo, mansinha, é. Nós tudo com saúde, graças a Deus.
0: Amém.
1: E boas melhoras pra Aline, a gente ficou sabendo que ela deu um probleminha com ela aí, mas vai dar tudo certo.
0: Vai.
1: Um abraço.
0: Abraço, Carlos, pra ti, pra Zilda, tudo de bom. Eles que são os pais do Jorginho de Brito também, né? Grande artista. Tudo de bom pra vocês aí, pra família de vocês. O Carlos e a Zilda também, grandes artistas, né? Isso aí. Esse ano vai ter Encontro de Gaiteiro de novo, eles vão estar por lá. De novo, né? Então, olha só, o Carlos Garcia chegou, eu acho que ele me mandou mais ou menos, era umas nove e pouquinho que ele chegou, saiu ontem lá de Joinville, eu acho que foi entre 20 horas, 21 horas por aí, e chegou de manhã mais de 9 horas da manhã, porque deu um problema aí no trânsito, né? Problema numa ponte, aí ele ficou trancado no trânsito e demorou pra chegar. E aí, pela umas 14 horas, chegou, daí foi dormir um pouquinho, porque às 14 horas já vai pra estrada de novo, vai com GPA daí, né? Aí por umas 14 horas já sai aí para a estrada de novo com o musical GPA hoje e amanhã, né? O negócio é tenso ali com o Garcia, né? Mas vai dando conta, né? Vai fazendo tudo que ele ama, né? O importante é isso, né? É correria. É cansativo, mas está fazendo tudo o que ele ama, que é viajar, dirigir, que é tocar e que é fazer rádio também, né? E então faz tudo o que ele ama, né? É isso que importa, é importante ter saúde também, né? Carlos, Hilda, abraço para vocês, bom final de semana, viu? Aqui a Rosinha também com a gente, bom dia, Rosinha!
2: Bom dia, Ivete!
0: Tudo bem?
2: Tudo bem? Oi, Ivete, tô aqui com dor de garganta, mas estou já quase melhor.
0: Graças a Deus.
2: E tô pedindo uma música dos Atuais para todas as amigas e amigos ouvintes. Pra Lucila, pro Valdemar, pra Cirlei, pro Anésio, pra Marli, pra Dona Eva, da Roseira, pra Dona Angelina, seu Darcy, pra Tipo Garcia, pra Salete, pra Dani, pra Gabi, pra Vanusa, pra Neide. E os demais amigas e amigos ouvintes. E também para o meu amor Gilmar.
0: Tá bem.
2: Um forte abraço a todos e um bom fim de semana abençoado a todos, tá? E também para o Rodrigo, para a Gisele também. E para toda a tua família aí, que eu amo muito. Um forte abraço, Ivete. Que bom estar na tua companhia nesse sábado maravilhoso.
0: Oh, beleza.
2: Beijo grande, minha querida mana do coração.
0: Beijão, Rosinha, tudo de bom pra ti, pro Gilmar, pra tua família, aí, pros filhos, pras noras, né? Tudo de bom pra ti, bom final de semana, beijo grande no teu coração, obrigado por esse carinho de sempre aí com a gente, obrigada aí por tudo, amiga, bom final de semana, aproveita bastante. Outra grande amiga com a gente aqui também, a Maria dos Bosques, a esposa do nosso amigo Antônio da Rosa. Bom dia, amiga. Peço uma ótima música para oferecer a todos que estão escutando e a toda a minha família. E um feliz aniversário para tua sobrinha, que o Papai do Céu abençoe sempre. Amém, Maria. E sobre a Aline, ela está em nossas orações. Um abraço a todos e um bom final de semana para nós. Bom final de semana, amiga. Beijo grande para ti. Tudo de bom para ti também. Um abraço aí pro Antônio da Rosa, para Ju. Enfim, para toda a tua família aí, viu? Beijo grande. Obrigado pela amizade sempre, pelo carinho e pela audiência aqui com a gente. Nossa grande amiga Maria Lopes. Maria Lopes aí da São Lucas. Ela tá pedindo uma música boa aqui, antiga dos atuais, oferecendo pros filhos hoje, né? Pro Adair, pra Alessandra, pro Ricardo e o Ronaldo. Valeu, Maria. Abraço pra nós aqui também da rádio, né? E todos os amigos e ouvintes. Obrigada, Maria. Tudo de bom pra ti, pra tua família, os teus filhos aí também. Gratidão aí pela tua audiência, tá bom? Vamos ver aqui, ó, o Carlos de Brito pediu, tem mais participação aqui, ó, já eu vou atender. Agora vamos rodar um bloco de músicas aqui, agora já é 10 horas e 58 minutos. Vamos curtir aqui, o Carlos de Brito pediu do Paulinho Dil, a gente vai rodar essa aqui que é da Banda Legal e para o Paulinho Dil.
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Muito. Muito. Muito bem, estamos de volta, 11 horas 16 minutos, 11 16. Curtimos aí, JM, Amor Mafioso, Barquinho de Papel. Aqui quem pediu foi a Marli Lopes, né? Algodão Doce, Os Atuais foi pra Rosa, também aí Tô Caindo Fora, Paulinho Dil e Banda Legal foi pro Carlos de Brito e a Zilda. Gente, lembrando mais uma vez, viu, que tem aí sábado de vacinação na UBS Central, para você colocar a vacina em dia, né? Isso aí. É, hoje, então, vai até às 15 horas. Não perca, você tem que levar aí documento de identificação, cartão do SUS e carteira de vacinação. Tá bom? Gente, temos aqui também um convite para fazer para você, com várias participações aí, né? De pessoas. Para esse primeiro encontro municipal e regional da causa animal de Capela de Santana, né? Vai ser ali no bairro Vila Nova, na rua Rio Pardo, ao lado da APAE, na Associação de Moradores. Participe, sua voz faz a diferença na vida de quem não tem voz. Será hoje das 13h30 às 17h30, né? Um encontro para dialogar, compartilhar experiência e construir juntos uma cidade mais justa para todos os animais.

0: Simbora, simbora, simbora. Curtimos aí também Amor Mafioso JM, que a gente mandou pra Maria Lopes, né? Maria Lopes da São Lucas. Aqui a participação aqui, ó, vamos ver. Bom dia, manda um alô pra nós, que estamos ligadinhos na 87,5, a Solange e a filha Valentina no bairro Bosques. Valeu, beijão Solange e Valentina. Valentina é o nome da minha sobrinha, que vai estar de aniversário na próxima segunda, né? Nome lindo. Valeu, então, a Solange e Valentina. Beijo grande pra vocês, um ótimo sábado, bom final de semana, viu? É, a gente já manda pra vocês aí o pedido, tá bom? Gente, lembrando que já vamos ter o sorteio do almoço aí, do almoço próximo sábado no restaurante aí da Vanderlei e do Dirceu, tá? Lá em cima no bairro Imigrantes, anexo lá com posto de combustível. Temos um áudio aqui, a gente recebeu um áudio, vamos ver de quem que é.
1: Bom dia, amigo Ivete e os ouvintes do programa.
0: Bom dia.
1: Capitão das Antigas.
0: Bom dia, essa Carlos.
1: Música aí do Corpo e Alma, nós temos na audiência, aquele abraço.
0: Opa, valeu, Carlos Hanauer. Tudo de bom aí, Carlos. Obrigado pela audiência, um abraço, bom final de semana aí. Pode deixar que eu vou mandar uma boa aqui pra vocês curtirem, tá certo?

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Beleza, beleza, 11 horas 36 minutos. Curtimos Rainha Musical, Pétalas de Prata, Copo Quebrado, Corpo e Alma, também Cinturinha de Pilão aí, JM. Já estamos aí, já na finaleira, nos últimos 20 minutos de programação, né? Que coisa boa, que bom estar com vocês na companhia aqui da programação Sabadão das Antigas, substituindo hoje o Garcia aqui. Vamos juntos!

Participação aqui, ó, da Sabrina. Ela diz: bom dia, quero que vocês enviassem um feliz aniversário para o meu sobrinho Gustavo. Quem manda é a família Sabrina, Joaquim e Helena. Obrigada e bom final de semana para vocês. Então, felicidades aí pro Gustavo, muitas e muitas felicidades, que Deus abençoe sempre a vida dele aí, né? É, de toda a família aí da Sabrina, então, da Sabrina, do Joaquim e da Helena. Valeu, Sabrina, tudo de bom, bom final de semana, gratidão aí pela tua participação.

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Vamos botar mais um bloco aqui enquanto eu faço o sorteio. Em seguida eu volto para encerrar e também para falar quem ganhou o almoço aí, né? Banda Champion, 40 graus de paixão.

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Beleza, gente, faltando 5 minutinhos para o meio-dia, a gente encerra o programa Sabadão das Antigas por aqui, né? Quero agradecer a cada um de vocês que esteve comigo nessa manhã aí, na programação do Sabadão das Antigas. Antes de eu encerrar, a gente fez o sorteio aqui, a sorteada é uma mulher, olha só. Sorteada de hoje, então, foi a Sabrina. Sabrina, ela diz o seguinte: bom dia, que vocês enviasse um feliz aniversário ao meu sobrinho Gustavo. Quem manda é a família Sabrina, Joaquim e Helena. Obrigado, bom final de semana para vocês. Então, Sabrina, você foi a ganhadora aí do almoço aí na Lancheria Capela, aí no bairro Imigrantes, viu? Pode ir almoçar lá sábado que vem. É só chegar lá, dar o teu nome, que o teu nome já vai estar lá, né? É só dizer que você foi a sorteada e você vai poder almoçar lá gratuitamente, tá bom? Parabéns aí. Gente, fiquem com Deus. Segunda-feira, às 8 horas da manhã, 8h30, né? 8h30 a gente vai estar por aqui no Show da Manhã, substituindo a Aline Silva aí. E desejo para você um abençoado final de semana. Fiquem com Deus e até breve, se Ele quiser. Tchau, tchau.

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1: Meio-dia e 11.

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1: Meio-dia e 18 minutos.

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2: Meio-dia e 30 minutos.

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1: Meio-dia e 52 minutos.

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0: 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Meio-dia e 55 minutos.

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3: 1 hora e 7 minutos.

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0: Uma hora e 14 minutos.

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4: Uma hora e 22 minutos.

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4: Uma hora e 44 minutos.

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0: Uma hora e 47 minutos.

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0: Uma hora e 53 minutos.

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11: 2 horas e 5 minutos.

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0: 2 horas e 19 minutos.

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1: 87,5. 2 horas e 47 minutos.

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3: Esta é a rádio. 3 horas e 7 minutos.

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0: 3:13.
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3: 3 horas e 32 minutos.

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2: 3 horas e 38 minutos.

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0: Obrigado.
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1: 3 horas e 54 minutos.

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0: vamos a fazer uma brincadeira para que todos participem junto com nós. Vamos cantar uma música que todos vocês conhecem. E quem tem celular, quem tem celular na mão? Quem tem celular? Ligue seu celular. Erga para cima. Nós vamos apagar todas as luzes para que levamos uma lembrança muito bonita de Leandro Alem. Quem tem celular? Levanta o celular, levanta o celular, levanta o celular, levanta o celular! Lindo, lindo!
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6: 4 horas e 25 minutos.

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2: 4 horas e 28 minutos.

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4: 4 horas e 46 minutos.

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5: 5 horas e 22 minutos.

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1: Cinco horas e 29 minutos.

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0: 5 horas e 34 minutos.

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2: Cinco horas e 45 minutos.

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3: 6 horas e 13 minutos.
4: Que galera bonita, hein? Essa eu quero ver vocês cantando com a Banda Real do Paraná. Vamos nessa? Simbora sim!
5: Tudo!

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2: 6 horas e 46 minutos.

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0: 6 horas e 52 minutos.

0: Estimados radiovintes da Rádio Nova Era FM, estimada comunidade reunida nesta noite, junto com os nossos casais jovens, responsáveis pela liturgia, queremos hoje nos unir às famílias enlutadas, lembrando os nossos entes queridos, modo especial o sétimo dia da nossa irmã na fé, Dona Adelaide Terezinha, nossa professora, educadora, também da Regiane Gaetano, Catarina de Vargas, também do Djalmo Silva Flores, demais falecidos, rezando assim, em nome do Pai, Filho e do Espírito Santo.
1: Amém.
0: A graça e a paz de Deus, que é Pai, de Jesus Cristo nosso Senhor, esteja sempre convosco.
1: Bendito seja Deus que nos reuniu no amor de Cristo.
2: Irmãos e irmãs, na fé sejam bem-vindos à celebração do memorial da paixão, morte e ressurreição de nosso Senhor. O profeta Isaías nos recorda que a palavra de Deus sempre produz efeitos em nossa vida. Assim, a liturgia nos coloca como participantes ativos que recebem as sementes lançadas por Cristo, que possamos receber em nossos corações essas sementes e produzir frutos de vida.
0: Senhor Jesus, que nos convida à mesa da palavra e da Eucaristia, nos chama a segui-lo. Reconheçamos ser pecadores e invoquemos com confiança a misericórdia do Pai com nosso pedido de perdão.

0: Que o Deus Todo-Poderoso, Ele tenha compaixão de nós e perdoe os pecados e um dia nos conduza para a vida eterna.
1: Amém. Sim.

Queremos agora glorificar a Deus, esse momento do nosso encontro de celebração, perdão recebido. Queremos hoje glorificar a Deus também a semana que Deus concedeu a todos nós e louvamos cantando todos juntos.

oração. Ó Deus, que mostrais a luz da vossa verdade aos que erram, para retornarem ao bom caminho. Dai aos que professam a fé, rejeitar o que não convém ao cristão e abraçar tudo o que é digno deste nome. Por nosso Senhor Jesus Cristo, vosso Filho, que é Deus, convosco vive e reina, na unidade do Espírito Santo, por todo o século dos séculos.

0: Leitura do livro do profeta Isaías. Isto diz o Senhor: assim como a chuva e a neve descem do céu e para lá não voltam mais, mas vêm irrigar e fecundar a terra e fazê-la germinar, e dar semente para o plantio e para a alimentação. Assim, a palavra que sair de minha boca não voltará para mim vazia. Antes, realizará tudo o que for de minha vontade e produzirá os efeitos que pretendi ao enviá-lo. Palavra do Senhor.
1: Graças.

0: Leitura da carta de São Paulo aos Romanos. Irmãos, eu entendo que os sofrimentos do tempo presente nem merecem ser comparados com a glória que deve ser revelada em nós. De fato, toda a criação está esperando ansiosamente o momento de se revelarem os filhos de Deus, pois a criação ficou sujeita à vaidade, não por sua livre vontade, mas por sua dependência daquele que a sujeitou. Também ela espera ser libertada da escravidão, da corrupção, e assim participar da liberdade e da glória dos filhos de Deus. Com efeito, sabemos que toda a criação, até ao tempo presente, está gemendo como em dores de parto. E não somente ela, mas nós também. Que temos os primeiros frutos do Espírito, estamos interiormente gemendo, aguardando a adoção filial e a libertação para o nosso corpo. Palavra do Senhor.
1: Graças a Deus.

0: Senhor esteja convosco e a proclamação do Santo Evangelho de Nosso Senhor Jesus Cristo, escrito pelo evangelista São Mateus.
1: Glória a vós, Senhor.
0: Naquele dia, Jesus saiu de casa, foi sentar-se às margens do mar da Galileia. Uma grande multidão reuniu-se em volta dele. Por isso, Jesus entrou numa barca e sentou-se. Enquanto a multidão ficava de pé na praia, e disse-lhe muitas coisas em parábolas. Semeador saiu para semear. Enquanto semeava, algumas sementes caíram à beira do caminho e os pássaros vieram e as comeram. Outras sementes caíram em terreno pedregoso, onde não havia muita terra. Sementes logo brotaram, porque a terra não era profunda. Mas quando o sol apareceu, as plantas ficaram queimadas e secaram, porque não tinham raiz. Outras sementes caíram meio aos espinhos. Os espinhos cresceram, sufocaram as plantas. Outras sementes, porém, caíram em terra boa. Produziram a base de 100, 60 e 30 frutos por semente. Quem tem ouvidos, ouça. Os discípulos aproximaram-se e disseram a Jesus: por que falas ao povo em parábolas? Jesus respondeu: porque a vós foi dado o conhecimento dos mistérios do reino dos céus, mas a eles não é dado. Pois a pessoa que tem será dado ainda mais e terá em abundância. Mas a pessoa que não tem será tirada até o pouco. E é por isso que eles falam em parábolas. Porque olhando eles não veem, e ouvindo eles não escutam, nem compreendem. Desse modo, se cumpriu neles a profecia de Isaías: havereis de ouvir, sem nada entender. Havereis de olhar, sem nada ver. Porque o coração deste povo se tornou insensível. Eles ouviram com má vontade e fecharam seus olhos, para não ver com os olhos, nem ouvir com os ouvidos, nem compreender com o coração. De modo que converto e eu vos cure. Felizes sois vós, porque vossos olhos veem, vossos ouvidos ouvem. Em verdade vos digo, muitos profetas e justos desejaram ver o que vedes e não viram. Desejaram ouvir o que ouvis e não ouviram. Ouvi, portanto, a parábola do semeador. Todo aquele que ouve a palavra do reino e não a compreende, vem o maligno e lhe rouba o que foi semeado em seu coração. Este é o que foi semeado à beira do caminho. A semente caiu em terreno pedregoso. É aquele que ouve a palavra e logo a recebe com alegria. Mas ele não tem raiz em si mesmo. É de momento. Quando chega o sofrimento ou a perseguição, por causa da palavra, ele desiste logo. A semente caiu em meio aos espinhos. É aquele que ouve a palavra, mas a preocupação no mundo, a ilusão da riqueza, sufoca a palavra e lhes não dá fruto. Semente que caiu em terra boa, é aquele que ouve a palavra, compreende. Este produz fruto. Um dá 100, outro 60, outro 30. Palavra da salvação.
1: Glória.

0: Daí sentar. Estimada comunidade, estimados radiovintes, 15º domingo do tempo comum. A igreja se reúne para escutar e celebrar a vida. Hoje, primeira leitura, profeta Isaías. Fala da chuva e da neve que cai sobre a terra. Se a chuva cair num terreno, e neste terreno, esta terra acolhe esta chuva, transforma, muda, torna a ter vida. A neve também transforma, torna aquela terra diferente. Assim o profeta Isaías fala da palavra. Palavra dita. Nós sabemos quando a gente fala, usa uma palavra e ela constrói vida, esperança, motivações, que bom. Palavra também pode destruir, né? Pode ser um mal, pode prejudicar. O profeta Isaías diz que isto, tudo deve ser compreendido, que ela não volta mais para a boca sem ter feito alguma coisa. Alguma coisa fez. Então a gente também tem que fazer uma revisão de vida. Como nós usamos a palavra, nosso pensamento, nossas reações. A segunda leitura de Paulo, ele fala do sofrimento do ser humano. O sofrimento do ser humano como sentido para a glória, para o reino dos céus. E fala no testemunho deste sofrimento como sinal de uma passagem maior para a vida. E nisto, estimados irmãos e irmãs, hoje o Evangelho nos fala da parábola que eu creio que muitos de nossos encontros, movimentos, já tem lido muitas vezes, e muitas vezes também apresentado dentro de um contexto, dentro de uma situação de transmitir uma verdade, uma mensagem. E nós hoje poderíamos dizer que temos o primeiro tempo e o segundo tempo do Evangelho de hoje. Primeiro tempo, Jesus, provavelmente lá na beira daquele mar, tinha muita gente lá, acho que era no verão, não é? No inverno agora, né? Entrou um pouco no mar e a multidão ficou de pé. Multidão ficou de pé. E Jesus fala através de uma parábola. A parábola sempre é uma explicação de uma outra situação, de uma outra realidade de acolhimento. E ele fala da parábola do semeador. Fala quem é esse semeador. Fala da semente. Fala também onde cai esta semente. E provavelmente ali nós notamos que o semeador tem as mãos cheias. Cai muita semente à beira da estrada, nas pedras, onde não tem terra, lá nos espinhos, mas também cai num outro lugar. Então provavelmente tem muita semente. Isso é uma coisa boa. A palavra de Deus, ela é grandiosa. Ela não é pequeninha. Por isso a nossa palavra também, ela é grandiosa quando a gente usa. E vejam que a primeira parte do Evangelho hoje, o que, que Jesus diz? Quem tem ouvidos, ouça. Parece que ele está brincando. Que todos nós temos dois ouvidos, né? Parece que ele estava brincando depois que ele falou isso, né? Parece uma piadinha algumas vezes, não é assim? É verdade, quem tem ouvidos ouça. Por que que ele disse isso? Para dar ênfase, para dar força, para compreender através de uma boa escuta. Se a gente não escuta, a gente não vai para frente. Mas vejam que junto deste evangelho, o segundo tempo, o juiz apita um pouco mais. O juiz apita um pouco mais, por quê? Nós percebemos o que, que acontece no segundo tempo deste evangelho de hoje. Os discípulos estavam curiosos. Os discípulos queriam ir um pouco mais à frente. E a curiosidade, e os discípulos iam um pouco mais à frente, Jesus começa a falar da parte interior. Da terra que está lá dentro. A terra melhor e a maior, o nosso coração. O coração dos discípulos, Jesus queria chegar lá. E Jesus querendo chegar lá, ele coloca toda essa explicação que nós temos, dizendo que alguns não entendem, não compreendem, veem e assim por diante. E Jesus começa a falar. Jesus começa a falar relacionado com o semeador, relacionado com o lugar onde a semente cai. E aí ele coloca os seus seguidores, os discípulos. Aí ele diz do maligno, daquele que está alegre só eventualmente, fala daquele que, comparado com os espinhos, mas ele vai um pouco mais no sentido melhor. Ele fala que a semente deve cair no lugar certo. Deve cair no coração da pessoa. Deve ser acolhido e compreendido. Não adianta só acolher, mas deve transformar. E é interessante que Jesus não quer que eles tenham testemunho disto, mas que eles anteriormente compreendam esta palavra. E aí ele diz, conforme vão acolher e compreender, vai ter o resultado dos seus frutos. As proporções. E vejam que nas proporções, ele começa no mais alto. 100, 60, 30. Isto é, cada um de nós, cada um dos discípulos é diferente. Cada um pode dar o seu resultado, sua compreensão. Mas junto desta compreensão, o próprio evangelho de hoje se coloca como sinal de um fruto, de um resultado, de algo que possa ser acolhido e recebido. Então, diante da parábola de hoje, Jesus também vem a nós, a esta comunidade, ao povo de Deus. Vem a nós e nos coloca a mesma realidade. Como nós estamos acolhendo? Como nós ouvimos o evangelho de hoje? As leituras. Até nós cantamos, ó Pai, somos nós o povo eleito que Cristo veio reunir. Se nós somos hoje o povo eleito com a missa de sétimo dia da Regiane, do Dejalmo, lá da nossa amiga Adelaide, nós somos este povo eleito para, junto com essas famílias, celebrar a fé que elas viveram e eles viveram. Somos aqueles, aquelas pessoas que também estão aqui para continuar fazendo a escuta da parábola do semeador. E também nos colocar, qual é a semente que vou lançar dentro de casa? Como eu vou colocar a semente da mensagem de Jesus lá dentro do meu trabalho? Na rua, no comércio? Qual é o sinal maior que eu faço a minha parte, os meus frutos, na compreensão da liturgia da palavra deste final de semana? Tenho elementos suficientes para dizer que a parábola do semeador, aquele que continua semeando, a semente tem vida, Mas ela precisa encontrar o lugar certo. Será que eu, você, meu irmão, minha irmã, nós temos o lugar certo para acolher esta palavra? Ou será que ela ainda cai nos espinhos? Será que ela cai de repente amanhã ou depois à beira do caminho? Claro que os passarinhos precisam comer também. Mas como é triste quando tem uma plantinha murcha, morrendo. Como deve ser triste quando a gente vê nas nossas casas, de repente, alguém que abandona a sua fé. Não se sente mais encorajado. A palavra de Deus hoje, também quer seus frutos. Que eu e você, meu irmão, minha irmã, junto daquilo que ouvimos, possamos, de repente, refletir um pouco aquilo que terminou a primeira parte do Evangelho de hoje. Quem tem ouvidos, ouça. Que os nossos ouvidos possam sempre escutar, de repente, a dor e o sofrimento de alguém lá em casa, da sociedade, do mundo, e fazer a nossa parte para contribuir e diminuir esta dor e esse sofrimento. E que nós lancemos com muita perseverança, com muita alegria, a semente do Evangelho, para dar nesta condição de semeador, algo que nos realize com esperança para o amanhã. Que esta palavra nos ajude a rezar todos juntos, digamos ao Pai. Creio em Deus, Pai Todo-Poderoso.
1: Seu único Filho, nosso Senhor, que foi concebido pelo poder do Espírito Santo, nasceu da Virgem Maria, padeceu sobre Pôncio Pilato, foi crucificado, morto e sepultado, desceu à mansão dos mortos, ressuscitou ao terceiro dia, subiu aos céus, está sentado à direita de Deus Pai Todo-Poderoso, de onde há de vir a julgar os vivos e os mortos. Creio no Espírito Santo, na Santa Igreja Católica, na comunhão dos santos, na remissão dos pecados, na ressurreição da carne, na vida eterna.
0: Irmãos e irmãs, o Senhor deseja que produzamos frutos por sua palavra da vida eterna. Apresentemos nossas súplicas hoje cantando este refrão.

0: pela nossa Diocese de Montenegro, para que seja a nossa cidade um sinal eficaz de santidade e misericórdia, como verdadeira luz dos povos, cantemos.
1: Escutai, Senhor, nossa prece confiante.
0: Pelos dizimistas de nossa comunidade, para que a experiência da partilha lhes traga frutos de alegria e paz, cantemos.

0: pelos jovens, para que, ouvindo a palavra de nosso Senhor, não tenham medo de seguir a Cristo e testemunhar seu amor dentro e fora da igreja, cantemos.
1: Escutai, Senhor, nossa prece confiante.
0: Pelos governantes, para que se deixem conduzir em suas decisões em prol da plena dignidade da pessoa humana e pelo bem comum, digamos.
1: Escutai, Senhor, nossa prece confiante.
2: Pelas intenções no altar de hoje, lembrando o eterno descanso de Jalmo, Adelaide, Rejane, os demais falecidos. Ó Deus, que tudo fazeis germinar e crescer e frutificar, ouvi bondoso as preces que vos ofertamos, no coração sincero desta comunidade, por Cristo nosso Senhor.
3: Amém.
2: Podemos agora sentar.

0: Ora, irmãos e irmãs, para que esse nosso sacrifício seja aceito por Deus, que para Ele é Todo-Poderoso.
1: Senhor, por Tuas mãos, esse sacrifício, para a glória do Seu nome, para o nosso bem e de toda a santa.
0: Olhai, Senhor, os dons da igreja em oração e concedei que os fiéis que vos recebam possam crescer em santidade. Por Cristo nosso Senhor.
1: Amém.
0: Senhor esteja convosco.
1: Ele está no meio de nós.
0: Corações ao alto.
1: O nosso coração está em Deus.
0: Demos graças ao Senhor que é nosso Deus.
1: É nosso dever e nossa salvação.
0: Na verdade, é digno e justo, é nosso dever e salvação, dar graça sempre em todo lugar. Senhor, que é Pai Santo, Deus Eterno e Todo-Poderoso. Nós reconhecemos que pertence à vossa imensa glória socorrer a nós, mortais, com a vossa divindade. Servir-vos com a nossa condição mortal, como remédio para libertar da morte e abrir-nos o caminho da salvação. Por Cristo, Senhor nosso. Por Ele, os coros dos anjos, adora a vossa grandeza e alegra eternamente a vossa presença. Concedei também a nós associarmos seus louvores com esta comunidade cantando a uma só voz.

0: Na verdade, ó Pai, vós sois santo e fonte de toda a santidade. Santo é esses dons derramando sobre o vosso Espírito, a fim de que se torne para nós o corpo e o sangue de nosso Senhor Jesus Cristo.
1: Enviai o vosso Espírito Santo.
0: Estando para ser entregue, abraçando livremente a paixão, Jesus tomou o pão. Pronunciou a bênção de graças e partiu, e deu aos seus discípulos assim dizendo: Tomai todos, isto é o meu corpo que será entregue por vós. Do mesmo modo, ao fim daquela ceia, tomou o cálice em suas mãos e, dando graças novamente, entregou aos seus discípulos assim dizendo: Tomai todos e bebei este é o cálice, meu sangue, o sangue da nova e eterna aliança, será derramado por vós e por todos para a remissão dos pecados. Fazer isto em memória.

Eis sobre este altar aquele que no evangelho de hoje disse: quem tem ouvidos, ouça. Eis sobre este altar aquele que falou em parábolas, explicou aos discípulos. Ele se dá como vida e como alimento para esta comunidade, como mistério da fé,

0: Celebrando, pois, o memorial da morte e ressurreição do vosso Filho, nós oferecemos ao Pai o pão da vida e o cálice de salvação e vos agradecemos, porque nos tornás dignos de estar aqui na vossa presença e vos servir.
1: Aceitai, ó Senhor, a nossa oferta.
0: Suplicantes, pedimos que, participando do corpo e o sangue de Cristo, sejamos reunidos pelo Espírito Santo num só corpo. Lembrai-vos, ó Pai, da vossa Igreja que se faz presente pelo mundo inteiro. Aqui convocado no dia em que Cristo venceu a morte e nos fez participantes da sua vida imortal. Que ela cresça na caridade em comunhão com o Papa Leão, nosso Bispo Carlos. Os bispos do mundo inteiro, presbíteros e diáconos e ministros do vosso povo.
1: Lembrai-vos, ó Pai, da vossa Igreja.
0: Lembrai-vos também da vossa misericórdia, nossos irmãos e irmãs que adormeceram na esperança da ressurreição, os que partiram desta vida, com as nossas famílias enlutadas, seus entes queridos. Acolhei junto a vós, na luz de vossa face.
1: Concedei-lhes, ó Senhor, a luz eterna.
0: Enfim, nós os pedimos, sendo piedade de todos nós, irás participar da vida eterna. Com a Virgem Maria, Mãe de Deus, São José, seu esposo, apóstolos, santos, que neste mundo viveram a vossa amizade, a fim de louvarmos e glorificarmos por Jesus Cristo, vosso Filho. Por Cristo, com Cristo e em Cristo, a vós, Deus Pai Todo-Poderoso, na unidade do Espírito Santo, toda a honra e toda a glória, por todo o século dos séculos.

0: E juntos rezamos este Pai Nosso, pela alegria que está dentro de nós, alegria de termos um coração saudável para acolher esta palavra, fazê-la também produzir, dar seus resultados. Pedimos a Deus que a Pai, rezando para que nunca falte este coração bonito, acolhedor da mensagem e que transforme nosso sentido de pessoa num mundo melhor também. Digamos, Pai nosso que estais nos céus.
1: Santificado seja o vosso nome, venha a nós o vosso reino, seja feita a vossa vontade, assim na terra como no céu. O pão nosso de cada dia nos dai hoje, perdoai as nossas ofensas, assim como nós perdoamos a quem nos tem ofendido, e não nos deixeis cair em tentação, mas livrai-nos do mal.
0: Livrai-nos de todos os males, ó Pai, dai-nos hoje a vossa paz, ajudados pela vossa misericórdia. Sejamos sempre livres do pecado e protegidos de todos os perigos enquanto vemos a esperança. Aguardamos a vinda do Cristo Salvador.
1: Vosso é o reino, o poder e a glória para sempre.
0: Senhor Jesus Cristo, disseste aos apóstolos e nesta noite ele diz a todos nós: eu vos deixo a paz. Eu vos dou a minha paz. Não olhei nossos pecados, mas a fé que anima a vossa igreja. Dá-lhe segundo o vosso desejo a paz e unidade. Vós que sois Deus na unidade e no Espírito Santo.
1: Amém.
0: A paz do Senhor esteja sempre convosco.
1: Amor de Deus.

0: Felizes os convidados para a ceia do Senhor. Eis o Cordeiro de Deus, aquele que tira o pecado do mundo.
1: Senhor, eu não sou digno que entreis em minha morada, mas dizei uma palavra e serei salvo.
0: Corpo e o sangue de Cristo, guarde e conserve, onde nos conduz para a vida eterna.
1: Amém.
0: Corpo de Cristo.

0: Ave Maria, cheia de graça, o Senhor é convosco. Bendita sois vós entre as mulheres, e bendito é o fruto de vosso ventre, Jesus. Santa Maria, Mãe de Deus, rogai por nós, pecadores, agora e na hora de nossa morte. Amém.
1: Alimentados pela Eucaristia, creio que todos nós somos imensamente gratos a este Deus tão bondoso, que nos dá uma caminhada bonita de esperança, mas também, junto da esperança, movidos pela caminhada de fé de todos nós. Inicialmente, quero lembrar a nossa comunidade que na próxima sexta-feira, dia 17, iniciaremos a nossa novena. Novena em honra a Santa Ana. Primeira noite, sexta-feira, 19 horas, Padre Eduardo Schuster vai estar no meio de nós e as nossas capelinhas, nossas zeladoras de capelinha. Então, todas as nossas zeladoras, todas as capelinhas que estão em andamento, nossos bairros, vamos trazê-las e aqui motivar a nossa devoção popular com o enraizamento também voltado à nossa padroeira Santa Ana. Então, na próxima sexta-feira, vamos ter o padre Eduardo Schuster, que é o pároco da paróquia São Sebastião do Caí. Sábado, 19 horas, vamos ter o padre Neylor, coordenador diocesano da juventude e das vocações. Então, já olhando para frente, domingo que vem vamos ter o padre Nicolau Schneider, à noite, a nossa missa também às 19 horas. Então, quero lembrar isto para esta comunidade e olhando para frente a nossa organização da nossa festa. As candidatas vovó estão andando bastante por aí, nossa rifa está muito bem. E vamos começar agora também a divulgar bastante os nossos cartões. R$ 60 o nosso cartão de almoço, com direito ao baile à tarde. E quem, assim, desejar só comprar no dia, não nos comprometemos por enquanto. E vai ser, então, R$ 10 a mais no dia 26, se for o caso. Mas antes é R$ 60, que é o preço de mercado que a gente vê e que está em voga em nossas festas também. Não quero ser grato àqueles que já estão contribuindo, àqueles que querem cartão, procurem, quer na secretaria, nossos festeiros que estão à disposição. Hoje queremos recordar também as famílias enlutadas, lembrando nosso amigo Irineu, pela esposa falecida, né? Nossa professora querida e amada, nosso bairro, Dona Adelaide. Queremos lembrar também a família Rejane, né? Família que também está voltada pelo terno descanso da mana. E também teremos nesses últimos dias sua Djalmo Flores, morou muitos anos em Portão, que tem toda uma ligação conosco em nosso cemitério, nossa comunidade. A essas famílias sempre o entendimento que cumpriram com a sua missão, mas também nos deixaram um legado. E junto com o legado deixado, estão vivendo a sua Páscoa na eternidade, para sempre o reino de Deus que é proposto para nós e que no decorrer de nossa vida precisamos alcançar com as palavras de nosso Senhor. Ele mesmo disse: ao terceiro dia hei de ressuscitar. Eu sou o caminho, verdade e vida. Ele mesmo disse: eu sou a ressurreição, eu sou o caminho da salvação. Que Jesus, Salvador, dê esse elemento bonito de crermos e vivermos nossa caminhada de fé. E ao pessoal da rádio, nosso muito obrigado. Está presente aí nosso jovem, não voltou há um tempo, né? Obrigado por estar aqui no meio de nós, os nossos patrocinadores, lembrando a StopNet, Poliana Calçados, Malagueta Materiais de Construção, JC e aqueles que sempre colaboram conosco. Então, com estas palavras, quero concluir e deixar o convite. A novena está organizada, estamos pensando já os grupos, já foram alguns avisados, outros ainda não, e vamos caminhar, então, para a nossa festa no dia da padroeira, cantando, louvando, se alegrando, tá? Então, coloquemos-nos de pé agora e glorifiquemos. Glória ao Pai, ao Filho e ao Espírito Santo,
0: como era no princípio, agora e sempre. Amém.
1: Santa Ana,
0: rogai por nós.
1: Senhor esteja convosco.
0: Ele está no meio de nós.
1: Ó Pai de amor, que a semente da palavra de Deus caia em nossos corações, possamos produzir os seus devidos frutos. Que a graça de Deus nos acompanhe no retorno aos nossos lares, para sermos a pessoa dentro de casa, no ambiente em que residimos, com muita paz. E que o povo de Deus seja abençoado nesta noite, em nome do Pai, do Filho e do Espírito Santo. Amém. E em paz, que o Senhor a todos acompanhe.
0: Graças.

0: 20h12.
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2: 8 horas e 16 minutos.

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3: 8 horas e 24 minutos.

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0: 8 horas e 38 minutos.

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3: 8 horas e 43 minutos.

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1: 8 horas e 49 minutos.